Dos 30 milhões de meninos abandonados do Brasil, com seus peitos crescendo, seus paus crescendo. Dos primeiros menstruos, compunham as visões dos seus vitrais, seus apocalipses mais totais.

Marco Brito, teclado. Leonardo Amoedo, guitarra. Mestre Zé Carlos, estava aqui. Violão. Lema Antunes, contrabaixo. Laís, percussão. E ele, Capitão Theo Lima, bateria.